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2: Bulerías por Soleá. Canta Pepe González con la guitarra de Alfonso Orellana en una noche en la Soleá de Madrid, 1996.